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0: pode dar sim.
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2: Luan Santana e Léo Foguete. 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

0: João Paulo e Daniel.
1: Obrigado. Que lindo, né?
2: Obrigado.
0: Agora nós queremos ver quem é que está realmente apaixonado.

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6: Na Litoral 726, bom dia.
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0: E na Litoral Muito Legal, 7 horas, gente, 36 minutinhos,
1: bom
0: hein?
1: Dia, Litoral, bom dia!
0: Ai, ai, ai, ai, ai, tô de volta! Delícia! Terça-feira, hoje, dia 8 de setembro, começamos muito bem, né? Ô, setembro, seu lindo, vamos te usar e abusar da melhor forma possível. Thelminha Rocha chegando, conte-me tudo, não me esconda nada. Como é que foi o seu final de semana? Fala tudo, quero você aqui, hein? Ah, não me deixa sozinha, não. 996526580, tempinho nublado, gostosinho, né? E vai continuar durante o dia, agradecendo a Papai do Céu por essa chuva que tá vindo aí, né, pra nos abraçar, que a gente tá precisando. Oh, meu Deus, oxa sois. Fala, Beto Jamaica.
2: Bom dia, Thelma Rocha, Thelma Rocha. Começar a semana, hein? Com fé em Deus, Nossa Senhora.
0: Amém.
2: Beto Jamaica por cá.
0: Amém.
2: Manda alô pra nós aí, Thelma Rocha.
0: Eu mando.
2: Passamos o final de semana maravilhoso lá em Águia Branca. O irmão do Fabi Freitas,
0: quem?
2: Carlos Freitas esteve lá também, apareceu por lá.
0: Nossa.
2: E graças a Deus, foi um final de semana maravilhoso.
0: Que coisa
2: e abençoado, Thelma Rocha.
0: Amém, por cá, Beto Jamaica. Você assistiu o seu jogo lá do Vasco? Jogo do Flamengo? Ai, segue o líder, Jesus amado. Beto lá em Sapucaí, Marilândia, Thelminha, minha querida. Deus nos abençoe nesse dia, né? Com certeza, Beto. Você, sua esposa, obrigada sempre pelo carinho. Fala, Terezinha.
3: Bom dia, Thelminha, sua linda. Tudo bem? Você tá bem, Thelminha?
0: Ai, Terezinha, eu tô ótima, Terezinha. E você, Terezinha? Fala comigo, Terezinha. Ai, meu Deus do céu, aguento vocês não, hein? Eliseu, Eliseu.
4: Bom dia, Thelminha. Oi, Thelminha.
0: Oi.
4: Hoje tá parecendo segunda-feira, né?
0: Menina,
4: tô meio desorientado.
0: É, eu também,
4: tem como você me dar uma informação aí de quem é o líder do campeonato?
0: Quem é o
4: líder? Eu tô meio desorientado.
0: Tá desorientado?
4: Tá bom. Na Litoral, eu tô legal. É Mingão na cabeça, hein, Thelminha?
0: É, Eliseu, você é demais. Luciano Alves, Luciano. Ô, Luciano, o que aconteceu com o seu... Hein, Luciano? O seu time aí, o verde aí, o porquinho... Ficou empateado? Ô, oh, Luciana, a gente passou vocês, Luciana. Ó, dó. Ó, meu Deus do céu. Thelminha, Thelminha. Ó, oh, Thelminha, para com isso, Thelminha. O que foi, Luciana? Então, vamos falar da festa da colheita, Thelminha. Ó, oh, mas por quê? Eu vou falar da festa da colheita. Falaram que foi um sucesso, né? Levaram café pra tudo quanto é lado. Nossa Senhora, que delícia. Luciana, você é o cara. Você é o cara, aquele abraço especial pra você, meu querido. E ó, Thelminha, que coisa boa, tá? Foi tudo de bom. Dani Zanotelli também, bom dia, sua lindeza. Deixa eu mandar um alôzão aqui para Ciderley, tá aí juntinho comigo. Deixa eu mandar mais Guedes. Guedes que é motorista de aplicativo, né? Já bom tá aqui, dia, ó, rasgando a Taiobinha com Thelminha. Ó, rasgar a Taioba é ser feliz, né, gente? Então bora ser feliz, meu querido Guedes. É motorista de aplicativo, tá aí juntinho comigo. Antônio José de Souza também. Marcos Gargamel. Thelminha, aquele abraço, parabéns pra Vitória, hein? É hoje dia de Vitória, gente. Ó, cidadezinha, Vitorinha maravilhosa, saudade daquela cidade. Um abraço especial pra toda a turminha de Vitória, Nossa Senhora da Vitória, é isso. Parabéns, Vitória. Edmar Rodrigues Gonçalves também já chegou chegando. Ana Lúcia da Silva Santana, Marcinho Greco, tá um frio danado aí no Corgo Sergipe, hein, Marcinho? Nossa Senhora, bora tomar o café e trabalhar aí, Thelminha, bora, só se for agora. Ana Lúcia da Silva Santana chegou também. É, Wander São Luís, fala comigo, Wander.
5: Bom dia, Thelminha, que nosso dia seja abençoado por Deus aqui. Manda um alô aqui pra nossa rubro-negra aqui do bairro São Vicente aqui, ó. Que tá feliz com o Mengão. Por enquanto o Mengão é líder. Que vamos, muito obrigado também, sou colégio de litoral, é da Rádio Show, da Rádio Todos Capixaba do Brasil e do Mundo.
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7: Ah, canção rei, isso aqui tem que ter sentimento, displicente. 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

Existe uma teoria que se chama 90-10, onde uma pessoa tem 90% daquilo que você procura em alguém, só que você foca naqueles 10% que falta. Aí você sai pra rua, se aventura, e realmente você encontra aqueles 10%, mas não se deu conta que perdeu os 90%.

0: guys. Ai, gente, vocês me aguentem hoje, tá? 7 horas 46 minutinhos. É, Bruno Sorriso. Eita, lasqueira. Zira Winter. Já, já eu coloco os áudios de vocês ao vivo. Zira, um beijo especial pra você. Nossa, tá no aipim aí, hein, Zira? Ai, que delícia. O aipizinho logo no café da manhã, assim, com uma xícara de café, tudo de bom. A Laíde Silvestre, sua linda, tá no Recanto da Lagoa. Agora tá trabalhando, né, Lalazinha? Beijo no seu coração, meu amor. Pra minha mãe, essa rainha maravilhosa. Um beijo, minha mãe. Te amo. Tá lá no bairro Acampamento. Tá curtindo a nossa litoral.
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0: E na Litoral Botolegal, segue a gente lá no Instagram, na arroba Litoral FM Noroeste. Pode seguir, né? Muitas coisas boas que acontecem lá no nosso Instagram. Muitas fotinhas, muitas coisitas maravilhosas. Você que tá aí grudadinho em Thelminha Rocha, nessa manhã maravilhosa. 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É só correr lá no nosso Instagram, seguir as regrinhas. E aí, meu amor, boa sorte, arroba Litoral UFM Noroeste. Deixa o seu Instagram aberto, não pode ser privado, tá bom? 7:53. Oi, Rebequinha, bom dia.
1: Bom dia, minha. Uma terça-feira de paz e bênçãos para todos nós. Eu sou a Rebeca Andrade, a poderosa, a vovó do Thelmi. Hoje, minha querida, eu quero parabenizar a vovó Augusta. É mais conhecida como vovó Pipoca. Ela mora lá no Corpo do Ouro, no Carlos Germano Nauma, né? Melhor dizendo. Então, parabéns, vovó, em nome de todos nós, da família Andrade, da sua família também, para todo mundo. Beijo, beijo. 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Adoro.
0: Ah, mas a gente fala Corvo do Ouro mesmo. Com essas mudanças, né? Agora é Carlos Germano Nauma. Um abraço especial aí pra vovó Pipoca. Parabéns, muitas felicidades. Receba nosso abraço com muito carinho, tá bom? Bernadette Loss, sua linda, tá no bairro Honório Fraga. Um abraço especial pra você. Meu querido Jader Nunes, seu lindo. Um beijo especial. Segue o líder, tá bom, Jader? Ai, Jader.
2: Então, minha, bom dia. Aqui é a Cátia de Nova Veneza. Manda um alô aqui pra nós. Nós estamos ligadinhas na Rádio Litoral. Que Deus abençoe o dia de todos.
0: Amém.
2: Lá Litoral, eu tô mais que legal também.
0: Valeu, Kátia. Um beijo pra você e meu querido Jefferson. Fala comigo.
3: Bom dia, Thelminha Rocha. Aqui é Jefferson do Curatinho Legião. Um ótimo dia a todos os ouvintes da Rádio Litoral. Ô, Thelminha.
0: Oi.
3: Cadê o palmeirense agora?
0: Cadê o palmeirense?
3: Falava, segue o líder. Muito obrigado, Palmeiras. Uhum. Agora nós estamos assumindo liderança. Então agora segue o líder.
0: Segue o líder.
3: Vamos, que pessoa, hein? Tem pinta boa demais. Ai, vamos que vamos.
0: Ai, gente, olha essas mudanças de futebol. Pra quem gosta, que não gosta. Tem gente que até não gosta de futebol, mas fica ouvindo só pra ver e sentir e ouvir essas nossas confusões aqui, né? É muito engraçado. Um dia fala o líder, outro dia não fala, outro dia faz isso, outro dia não faz. Essas questões de futebol é uma loucura mesmo, né? Mas se você não gosta de futebol, fica aqui também. Aqui a gente não tem só futebol não, tá, gente? Atenção, atenção. A galera que gosta de fazer os comentários, que a gente vive num país, né, do futebol, mas aqui a gente não trata só de futebol, não. Pelo amor de Deus, hein? Pode vir quente, que aqui a gente tá fervendo, aqui a gente fala de tudo, um pouquinho a gente abraça cada um e a gente respeita, né, as opiniões de cada um também. 7:55, Alexandra Mantovani, Thelminha, tô por aqui todo... Você participa, vê? Eu vou de ripa aí, hein? Thelminha, manda alusão pro meu amor. Renato Limbar, que trabalha na... Ai, Marilândia? Tá escutando? Renato Saio. Um abraço especial pra você, galerinha de Marilândia. Muito obrigado pelo carinho, tá bom, Alexandra? Não some não, ainda nada. Eu vou ali pro intervalinho, 7:55, já tô de volta.
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2: Na Litoral 757.
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Litoral, eu tô legal, 8 horas, gente, 9 minutinhos. Bom dia, bom dia. Terça-feira, já começamos bem essa semana, hein? Ai, meu Deus, é uma terça que tem cara de segunda.

0: segunda, que tem cara de domingo, que se envolve no sábado, cutuca quarta-feira. Nossa, já pensando no final de semana. Que é isso, gente? Que loucura! Ai, mas vamos lá, né? Vamos lá. Deixa eu mandar uma alusão especial para a Edneia Luz, de Vila Nova de Colares, lá na Serra, minha grande ouvinte. Marcinha Brite, de Resistência, sua linda. São duas ouvintes queridas do meu coração. Marcinha, que tá no bairro Resistência, em Vitória. E Edneia Luz, de Vila Nova de Colares, na Serra. Não é isso, minhas meninas maravilhosas? Um abraço especial para vocês. Picolé, terça-feira, hein, Thelminha? Bora começar o dia daquele jeito, né, Picolé? Um abraço especial para você, meu querido, aos meus meninos e meninas de obra aí, ó. Ciderley também já chegou por aqui. Luciano Alves, seu lindo.
1: Bom dia!
0: Não deu Botafogo, não, né? Nem o Palmeiras, né, Luciano? Mas segue o líder, tá bom? Vou tomar aquele cafezinho, né, Luciano? É, Thelminha, Thelminha! Thelminha, festa dos amigos. Nossa senhora, foi lindo, hein? Eu imagino. Mas todo mundo comentando muito bem dessa festa, viu, Luciano? Um abração especial pra você. Obrigado pelo carinho, pela essa parceria incrível aqui com a nossa Litoral. Estamos juntos sempre. Quem sabe o ano que vem vou estar aí rasgando a taioba com vocês, né? Obrigada, Lu, pelo carinho, hein? Jones Torezani já tá por aqui também. Dani Zanotelli, bom dia, sua lindeza. Obrigada pelo carinho. José Carlos, do Córrego do Almoço. Já estou com fome. Que isso, Thelminha? 8h11? Mas a gente já pensa no almoço, a gente já fica com fome mesmo. É assim, gente. Ai, meu Deus do céu. Bete, um beijo especial pra você, meu amor. Obrigado pelo carinho. Dá um abraço na Kelly, na Cacauzinho maravilhosa. Titi ama. Bora trabalhar, né, Thelminha? Bora. Só se for agora, tá bom? Um abraço especial pra vocês aí. É, Bruno Sorriso!
2: Bom dia, Thelminha. Aqui quem fala é o Bruno Sorriso, menina. Tamo junto aí, ó. Tô ligado lá, Litoral. Melhor Bruno. Rádio do estado. Manda um abraço aí, ó, pra todos nossos amigos aí da Pelada. Melhor Pelada de Colatina, Boa Idade, do Bela Vista.
0: Boa
2: nosso
0: idade.
2: Amigo Jô, nosso amigo Júnior. Mão de alface.
0: Que isso, gente.
2: Também a nossa goleirão também aí, ó. Seu Romário, um abração aí, seu Romário.
0: Romário.
2: Bela Vista.
0: Bela Vista.
2: Nosso amigo Júnior. A todos aí da Pelada, da Boa Idade. A todos vascaínos, principalmente. Não aguentou, não aguentou. Vai ser rebaixado, então, Thelminha.
0: Será?
2: Você tá doido, menina.
0: Que isso, hein?
2: Tchau, Vasco.
0: Que isso, Bruno.
2: Abração.
0: Ai, gente, que malvadeza com os meus meninos.
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beijão pra minha querida Tatiane, já já eu coloco seu áudio, tá bom, Tati? Beijo pra você, meu amor, pra toda a sua família, meu querido Ivagno, bom dia, Thelminha. Ótimo dia trabalhando, né? É isso, Ivagno Souza, Thelminha, motorista da saúde aqui de Marilândia, ou galerinha de Marilândia. Um abraço especial pra vocês. Adios!

0: Tédios, Rosângela Bernadone também já chegou por aqui. Um abração especial para Lucinéia Martins, Arnaldo, Luzia Francisca, Irene Tesc e Amazilda Souza. 8h18. 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

0: isso daqui a pouco.
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0: Fazer o quê?
1: Na Litoral, eu tô legal, 8 horas, gente, 32 minutinhos, você que tá aí grudadinho, Thelminha Rocha, segue a gente lá no Instagram, @litoralufmnoroeste, dia 15, a gente faz o sorteio desse kit lavagem automotiva completo, parceria da nossa Litoral juntamente com a Adalto Polidores, tá? Preparamos aí esse brinde, esse presentão especial pra você. Então tem que seguir as regrinhas, deixar o seu Instagram aberto e aí, meu amor, boa sorte. Um abração pro Ivan. Ivan que tá lá no Rio de Janeiro, né? Pelo aplicativo, Ivan, um abraço. Marcos Gargamel, um abração para você também. Deixa eu ver, Adilson Aparecido já chegou por aqui. Meu querido Picolé, bom dia, Picolé.
2: Bom dia, bom dia, bom dia, Thelminha Rocha, o Picolé, vamos que vamos. Agradecer a Deus essa terça-feira abençoada por Deus. Esse tempo maravilhoso que Deus promete, prometendo para nós nesse dia a dia, vamos que vamos. Então, bom dia para todos os ouvintes aí da Litoral, para todos nós aí na obra, para nós todos aí, Uber, Motor Uber, para todos nós aí, para vocês todos aí na rádio. Que Deus abençoe nós todos, vamos que vamos. Na Litoral, tomate que é legal.
1: Bora, Picolé, vamos que vamos, seu danadinho. E Wagner também, que já deixou recadinhos. Oi, Tati.
3: Bom dia, Litoral, bom dia, Thelminha.
1: Bom dia.
3: Ei, Thelminha, que friozinho gostoso é esse.
1: Nossa Senhora.
3: Mas tá aqui no mato, aqui.
1: Mato.
3: Rodando os cafés, mas não vai dar pra trabalhar hoje, não. Thelminha, tem que caçar a casa. Tá começando a chuvinha gostosa, abençoada de Deus aqui no mato, Thelminha.
1: Oh, meu Deus do céu.
3: Mas que vem a chuva, né, Thelminha?
1: É verdade.
3: Chover.
1: Chover é bom.
3: Para as coisas progredir nessa terra.
1: É verdade. É verdade.
3: Graças a Deus. Um abraço aí para você, Thelma.
1: Obrigada, Tatiane. Andréia do Nascimento, bom dia. Bom dia, Andréia. Tá aí embaixo do Ituaçu. Tá curtindo a nossa Litoral. É isso. E você também pode deixar aquele recadinho aqui no nosso WhatsApp 996526580.
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0: E na Litoral eu tô legal, gente. 8 horas, 40 minutinhos. 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

0: 53 minutinhos. É isso, gente. Galerinha que tá aí grudadinha em Thalminha Rocha, desse friozinho gostoso aqui em Colatina. Ai, meu Deus do céu. A gente até ri quando fala que Colatina tá meio frio, né? Ô, meu pai. Gente, vamos aproveitar essa temperatura agradável, viu? Que o verão tá chegando aí. E Colatina no verão, vocês já sabem. Nossa Maria, nossa senhora, dá até uma dolorência falar assim. Então, vamos aproveitar e agradecer a Deus por esta temperatura agradável. É, gente. Vamos lá, meu querido Marino.
1: Bom dia, Thelminha. Aqui é o Marino da oficina, aqui no bairro Aeroporto. Manda um abraço pra galera da oficina. O Kleber, o Diogo Torresmo, o Juninho, o Jonta e Thelminha. Vamos avisar todo mundo aí que o Flamengo chegou, hein?
0: Não é?
1: Bom dia.
0: Bom dia.
1: Na litoral, eu tô legal.
0: É, marido, você é o Danachai. Oi, Rosângela.
2: Ei, Thelminha, bom dia. Tudo bem com você?
0: Tudo.
2: Sou eu, Rosângela Bernardoni, do bairro São Miguel. Também deixa eu mandar bom dia pra você, pra toda a sua família, pro meu esposo Paulo, os filhos Patrick, Pablo e Parley, pra Fabiola, minha sobrinha Nora, pro Ney Oliver, Diego Lira, Luiz Carlos, o Negão, pra Marina do Colúmbia, pra Cris, pra Rose, pra todos da minha família Bernardoni, todos os ouvintes. E beijos, Thelminha. Tenha um ótimo dia.
0: Beijo, Rosângela, sua linda.
2: Ai, Thelminha, esqueci da Rebequinha. Manda um alô pra ela também, pra toda a família. Beijo.
0: Beijo, Rebequinha. Beijo, Rosângela. Jane de Oliveira, bom dia, Thelminha maravilhosa. Thelminha, você é a luz do nosso dia, em sua alegria contagia. Deus abençoe nosso dia, Thelminha. Ai, Jane, faz isso não, Jane, que eu acredito. Um abraço pra você e pra todas as meninas aí, tá bom? Dá um abração com muito carinho na Verônica, na Dani. Ei, galerinha da creche lá, irmã Sheila. Obrigada pelo carinho de vocês. Deixa eu mandar mais abraço para a Fernandinha Alves.
3: Buenos dias, Thelminha. Sou eu, Fernanda Alves. Tô ligada na litoral, Thelminha.
0: Oi.
3: O secador dos vascaínos deve ter queimado, hein? Você tá doido.
0: Deu certo, não.
3: Nosso Flamengo tá lariba. É, gente. Vai, quem ri por último, ri melhor.
0: Não,
3: né, Thelminha?
0: É, não é, bebê.
3: Aqui nós é Flamengo.
0: É,
3: segue
0: isso.
3: O líder. Segue o líder. Na litoral, tô legal.
0: Você gosta? Você gosta, né, Fernando? A sua Dada Jaya. Um abraço especial pra você, pro Cristiano Cremonini. Lá em São Roque do Canaã. Ô, Cris, seu lindo. Um abraço pra você, pra Leia também. Bom dia, Thelminha. Manda um abração aqui pro Fábio Pereira. Jogador, como é que é? Estão trabalhando em Santana e Marilândia, para o Tizil também. Sou a Leia aqui, de boa sorte também em Marilândia, ligadinha na Rádio Litoral. Obrigada, meu amor. Valéria, sua linda, beijo pra você, pro seu esposo Giliardi, pra sua filhinha, pro seu filhinho que chegou e agora rasgou da Taiobinha, né? Dá um abração dele por mim. Obrigada pelo carinho de vocês. Elisângela também, que já tá por aqui, né, Elisângela? Muito quente aqui. Muito quente aí, Jesus. Bom dia, minha flor. Ouvindo a melhor. Rádio Litoral, Elisângela, beijo especial pra você. Tô aqui limpando o café, Thelminha. Eita, nós. Ciderley também já tá por aqui, né, Ciderley? Já, já eu coloco os áudios de vocês ao vivo. Eu vou ali pro intervalinho, 8h56. Daqui a pouquinho eu tô de volta.
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Essa audiência maravilhosa, a Aparecida Matheus já chegou por aqui também. Sua linda, beijo especial para você. Um abração aqui para Valéria, para Rafaela Rodrigues, Thelminha, Thelminha, Thelminha. Fala, Rafinha. Thelminha, eu queria que você cantasse um parabéns pro meu pai. Hoje ele tá completando mais um aninho de vida. O nome dele é Milton. Ai, Milton! Então, parabéns para o senhor Milton, paizão da Rafaela Rodrigues. Parabéns também para a vovó Pipoca, lá do Carlos Germano Nalma, né? A Rebequinha já cantou parabéns para ela. Parabéns, Milton. Que Deus possa te abençoar imensamente, meu querido.

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0: dessa vez você não escapa, né?
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0: foi tudo de bom, hein? Ouvindo a música, eu duvido. Nossa, você e seu maridão, hein, Marcela?
1: É, Thelma, esse final de semana eu saí só no sábado. Domingo e ontem fiquei em casa.
0: É.
1: Só tô mordendo a cana pela raiz. Escutando aquele musicão,
0: que
1: fazendo
0: isso?
1: Amor gostoso.
0: Ô, Thelma,
1: eu tenho amor demais.
0: Mas é o nome da música, tá, gente? Pelo amor de Deus. Marcela, você me ajuda, hein, Marcela? É o nome da música, eu duvido, tá, gente? Ai, Jesus, ela mandou a fotinha aqui, ó, ficou ela e o maridão em casa, curtindo, comendo aquele peixinho. Ô, oh, coisa boa, Marcela, é isso, Marcela, é isso. Cumplicidade sempre, né? Edivaldo Souza Pontes, bom dia, seu lindo. Obrigada por esse carinho sempre, Ciderley.
2: Bom dia, Thelma Rocha. Desejar pra você um ótimo dia, pra você e sua família.
0: Obrigada, meu
2: sua
0: amor.
2: Mãe, minha mãe, meu padrasto.
0: Isso.
2: O meu amigo Isaías. E pra todos que estão curtindo a Rádio Litoral.
0: Obrigada,
2: só falar uma coisa pra você também.
0: O quê?
2: Cuidado com o malvadão, hein?
0: Ah!
2: Segue o líder.
0: Segue o líder desse delay. Tá certo, meu querido. Daniele Cristine Andrade, bom dia. Thelminha, um abraço daqui, ó. Das meninas da cozinha da Irlá Irmã Sheila. Essa semana, seja abençoada. Já está sendo. Nossa, eu já estou até sentindo o gostinho dessa comidinha gostosa aí, hein? Tô chegando aí, Daniele. Sou boa de boca, hein, Dani? Um abraço, meu amor. Obrigada por esse carinho sempre aqui comigo. Eita, não. Eu vou ali pro intervalinho. Mas antes, vou dar aquela passadinha. 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

0: A galera mostrou a fotinha do neném que nasceu, o filhinho aí dela e do Giliardi, lá de També. Eu falei com ela, meu Deus do céu, o menino já tem cara de 20 anos de idade. Essas crianças são tudo mutantes, gente. Olha só, que coisa mais linda de neném. Tá lá com a irmã apaixonada, não é, Valéria? Fala pra mim, irmã babona, né? Thelminha, 5 dias de nascido. Tá lá com os olhos abertos, vocês lembram? E a gente, para abrir o olho, 45 dias? Vai lá. 5 dias, o menino já tá com as butucas tudo aberto, já tá durinho. Coisa mais linda da titia Thelma. Nossa senhora, da Pequim, que menino lindo, gente. Ai, tá com um tênisinho, só uma roupinha. Ai, gente, é tão lindo, né, quando a gente coloca a roupa desses bebês. Eu acho lindo demais. E a irmã tá lá. Thelminha, ele nasceu com 4 quilos. 51 centímetros. Ai, meu Deus do céu, Jesus amado. Bom de boca, né, Valéria? Gente, ele é lindo demais. Eu vou conhecer, sim, com certeza. Meu Deus, sua filha vai ser a irmã do ano, falar assim, né? Vai ser uma segunda mãezinha para ele também. Tenho certeza disso. Que Deus abençoe sua família, tá bom, Valéria? Dá um abração no esposo, na filha, nos cachorrinhos. Fala para mim, com relação ao meu afilhadinho Faísca, como é que tá aí, né, os cachorros com relação ao bebê? Que eles ficam... Eles já estavam do ladinho da mãe, né, cuidando da barriguinha da Valéria. Eu imagino agora a energia positiva desses animais aí na casa da Valéria. Que coisa mais linda. Que Deus abençoe muito vocês, tá bom? Marcelão, Marcelão!
1: Bom dia, Marcelão. Falando aqui, passando aí para desejar um abraço aí, tanto vocês da Litoral aí, né, aos ouvintes geral,
0: e eu tô rindo
1: geral,
0: atrás,
1: coletivo. Ô, Thelminha, o que aconteceu?
0: O que aconteceu?
1: O verdão madurou e caiu?
0: Caiu. O verdão aguentou a pressão, não, Marcelo? Aguentou, não, Marcela? Ô, Marcelão, aguentou a pressão, não? É, esse verdão é só tem papo mesmo. O povo vai segue o líder. Aguenta a pressão, não, Marcelão? Ai, Marcelo. Ai, meu Deus do céu,
1: também,
0: gente.
1: Falar.
0: O quê?
1: Um bom dia e parabenizar, tá? Você levanta o astral do nosso dia, tá?
0: Faz isso não.
1: Você é a alegria do nosso dia a dia.
0: Faz isso não, Marcelo.
1: Na Litoral, eu tô mais que legal.
0: Ô, Marcelo.
1: Com Thelminha Rocha, então, melhor ainda.
0: Ó, nossa senhora da véia. Ai, titia, fica feliz da vida com o carinho de vocês, a minha pessoa. Muito obrigada, tá, gente? O que eu puder fazer, né, pra alegrar vocês. Nossa senhora, tem coisa melhor. Eu tava conversando com... Alexandra Mantovani, né? Falando sobre essas questões de relacionamento. Falei de Marcelinha também. E eu fico tão feliz quando vocês têm um companheiro, uma companheira que trata vocês com carinho, com amor. A gente vê tantas coisas ruins acontecendo, né, nas internet afora aí. E eu só desejo, assim, todo o amor do mundo para os relacionamentos. Muito companheirismo. Se a pessoa ri, né? Isso seja relacionamentos assim, né? Interpessoais, relacionamentos igual o Marcelo comigo aqui. A gente troca esse amor, esse carinho que eu tenho por cada um de vocês. Quando a gente leva amor e relacionamentos entre homem e mulher, mulher com mulher, homem com homem, independente, né, do gosto, independente do carinho mútuo, eu acho que quando a gente troca um respeito entre os casais, isso é lindo demais, gente. Trocar esse amor, sabe, o companheirismo, a atenção, o cuidado, a paciência, o diálogo, né? E se a pessoa fazer a outra rir, então... Nossa senhora, aí que tá dando certo o trem, tá? Então, quando se faz... troca esse sorriso. Quando a gente vê que é leve ficar ao lado de alguém, quando a pessoa se sente leve, seja amizade, seja família, seja parceiros. É isso, gente. Vamos trocar essa leveza, esse amor, né, nas nossas relações. Isso vale a pena. Marcelo, muito obrigada, tá? Eu vou estar aqui, gente, trocando esse amor com vocês. Muitas taiobas rasgadas. Né, Adilson?
2: Eu também, não adianta, tá? Ai, Adilson. E mais um ano Flamengo, quando eu topo.
0: É isso. Né? Segue o líder.
2: E vai fechar no topo. Eu creio que vai fechar no topo
0: eu
2: e
0: acho.
2: Vai ganhar.
0: Não, vão ganhar. Não, vão ganhar. O campeonato, né?
2: Isso, o campeonato também de novo.
0: É, nós vamos ganhar, Deus. Nós vamos ganhar, Deus. Só acha a sua sabata.
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0: Na Litoral, 10 horas, 1 minutinho.
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0: na Litoral 10 e 13. Bom dia!
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0: isso, né? Na Litoral eu tô legal. 10 horas 21 minutinhos, galerinha que tá aí grudadinha até o Minha Rocha nessa manhãzinha fria aqui em Colatina, gostosa. 8 de setembro, depois desse feriadão arretado aí, minha querida Mazilda Souza. É, Mazilda, bom dia, povo da Rádio Litoral. Os ouvintes aí, hein, Thelminha? Todo mundo flamenguista agora, hein, Thelminha? Ô, dó dos invejosos. É, Mazilda, é, Mazilda. Fala nada não, né? Cadê o Luciano? Bom dia, Luciano.
1: Bom dia, bom dia. É o Luciano Sol. Manda um alô pro coletor de lixo.
0: Tá bom.
1: Caminhão Flux.
0: Tá bom.
1: Quem tá falando é o Luciano.
0: Tá certo, Luciana. Todos os meus coletores de lixo aí, né, de material reciclável. Aquele abraço especial para vocês, cuidando da nossa cidade maravilhosa, que é Colatina. Que Deus possa abençoar e todo cuidado, tá, gente, na hora de recolher qualquer tipo de lixo, né? Muitas vezes a gente muitas pessoas, né, eu falo no geral assim, que não tem o cuidado às vezes de embalar certinho. E até uma dica para você que é dona de casa, você que é dono de casa, se quebrou algum copo, né, tendo aí algo que possa cortar, tá, gente? Por favor, embrulha, enrole direitinho, coloca numa caixa, pode até escrever... coisas quebradas, prato quebrado, vidro quebrado, porque os nossos coletores, muitas vezes na pressa ou naquela loucura, né, que tem que buscar muitas coisas por conta do tempo, pode pegar essa sacola e acabar cortando a mão desses coletores, né, das pessoas que trabalham diretamente com esses materiais recicláveis, até o lixo em si. Muitas vezes as pessoas não têm o cuidado de fazer a separação. Então, assim, eu peço encarecidamente a vocês, se quebrou alguma coisa na sua casa, tem gente que joga até faca, gente, pedaços de ferro nos lixos, aí não tem um cuidado, né? Não pensa no próximo. Então, pensa no próximo, se coloca no lugar dessas pessoas que recolhem o nosso lixo diariamente, porque eles podem passar por algum corte. Então, a gente sabe que todo cuidado dessas empresas... né, nessas pessoas que recolhem o lixo. Então, se alguma coisa quebrou na sua casa, que está cortando, que você for jogar fora, faça aí a separação certinho, enrole, né, sei lá, em algo que não possa machucar a esses coletores. Vamos ter um cuidado para com o próximo, né? Se a gente tiver esse olhar de generosidade, de amor para com as outras pessoas, acho que o nosso mundo seria melhor, né? Então, não vamos jogar qualquer coisa no lixo. Vamos fazer a separação certinha. Vamos ajudar esses meninos, essas meninas que trabalham diretamente com lixo, tá bom? É um cuidado que a gente precisa ter com eles. Vamos lá, meu querido Cebola, bom dia, bom dia!
2: Bom dia, bom dia, minha amiga!
0: Oi, Cebola! Thelminha
2: Rocha,
0: oi.
2: Passando para desejar uma ótima terça-feira a todos e mandar aquele abraço pro meu amigo Beto Jamaica, meu amigo Felipe.
0: Felipe!
2: E todos que estão ligados na Litoral. Na Litoral eu tô legal. Só para atualizar... Segue o líder, viu? Let's go!
0: Let's go, né? Ai, Cebola, vocês gostam, né, gente? Vocês são demais. Roselene, bom dia, Thelminha. Manda música boa pra nós, com certeza. Roselene, deixa comigo. Fala,
3: bom dia,
0: Neuzinha.
3: Bom dia, minha amiga Thelminha. Vamos, Deusa, que vamos. Bora. Vamos rasgar a taioba.
0: Bora.
3: Tá friozinho, delícia o tempo hoje. Vamos para trabalhar. Um abraço, amiga.
0: Obrigada,
3: bom trabalho.
0: Deusa. Você também, manda meu amor.
3: Manda um alô pra nós. Deixa comigo. Pessoal, Laje, Picadão, Taquaral e São Geraldo.
0: Ei, coisa boa. Um abraço especial pra vocês aí. 10 horas 25 minutinhos, gente.
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0: na Litoral, tô legal. Gente, 10 horas 36 minutinhos. 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E aí, meu amor, boa sorte, tá bom? Roselene, Thelminha, manda um alôzão para minha filha Vanessa. Tá aqui te ouvindo. Que delícia, Vanessa. Obrigada por essa audiência. Isaac, tá nas alturas aí, Isaac. Meu menino de obra, ele e o amigo Romário. Ô, Romário, um abraço especial para vocês. Obrigada pelo carinho. Cadê Márcio Silva? Fala, potência.
1: Bom dia, amiga Thelminha. Márcio Silva de Barbados sumiu, mas voltei.
0: É verdade.
1: É pênalti, minha amiga. Estamos aqui agarrados. Trabalhei ontem feriado, hoje de novo. Bora que capaz não é frete, não. Renda, Thelminha.
0: Ai,
1: Thelminha, chegando. Estamos aqui, vai. Litoral, tô legal.
0: Ai, Márcio Silva, sua figura. Um abraço especial para você, meu querido. Obrigada por essa audiência. Fala, Catiúcia Neri.
2: Oi, Thelminha, bom dia.
0: Bom
2: aqui
0: dia.
2: Aqui é Catiúcia Neri. Queria mandar os parabéns pra minha afilhada, Manuela.
0: Manu!
2: Ela é filha da Tatiana Nelma.
0: Ai, oh, que linda!
2: Vamos cantar parabéns pra ela,
0: Thelminha. Bora,
2: parabéns,
0: bora!
2: Parabéns pra você. Madrinha, te amo, meu amor. Beijo.
0: Gente, Manuzinha! Manu, 6 anos hoje! Que coisa linda! Parabéns pra você, Manuela. Que Papai do Céu possa te abençoar. Catiúcia, dá um abração nela por mim. Manu, sua linda! Parabéns, meu amor!
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0: na Litoral, eu tô legal e tudo passa tão rapidinho, né, gente? Que isso, que loucura, loucura. 10:51, estamos juntinhos sempre aqui, ó, nessa manhã maravilhosa. Tatiana Rodrigues, bom dia, Tati. Ai, mais um dia, né, Tatiana? Que Deus nos abençoe sempre, meu amor, e abençoe você e toda a sua família, tá bom? Alcione Quintino, esta potência. Thelminha, manda um alôzão aqui pro Arlindo, meu esposo, pro nosso príncipe maravilhoso, Emanuel. Gente, Emanuel é de uma educação incrível. Que menino maravilhoso. Dá um abração nele por mim, tá bom, Alcione? Obrigada, meu amor, por esse carinho imenso aqui comigo. Oh, meu Deus, vocês são tudo de bom. Gente, eu vou ali pro intervalinho. Evapt-vupt, já já. A gente volta, tem 45 minutinhos de músicas aqui na nossa Litoral.
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4: Na Litoral, 10h53.
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0: 11:03.
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0: Litoral, eu tô legal, tá aí, ó. Sucesso de Tiaguinho, hein? Ai, pensamentos intrusivos. Gente, 11 horas, 12 minutinhos. Não esquece, não segue a gente lá no Instagram, @litoralufm. Pode me seguir também, tá? @thelminharocha. Pode me seguir, que tem muita coisa bacana. Deixa eu mandar uma alusão pra Zira. Que isso, hein, Zira? Thelminha, já tô aqui no arrozinho, feijãozinho, uma linguiça. Ó, um tomatinho. Nossa, que delícia. Já quero também. Andréia do Nascimento, sua linda. Beijo especial pra você. Temos outra Andréia também aqui de Marilândia, né, Andréia?
1: Bom dia, Thelminha. Tudo jóia? Aqui é Andréia Silva de Marilândia. É com muito prazer que estou participando de novo do seu programa.
0: Oh, que linda.
1: Adoro. Oh. Assisto todos os dias, ouço todos os dias.
0: Obrigada,
1: quero mandar um abraço especial pra todos os ouvintes, especialmente pra você. Mais uma terça-feira abençoada, graças a Deus. E um grande abraço a todos. Ficam
0: obrigada, Andréia, por esse carinho imenso aqui com a nossa Litoral, comigo. Dá um abração aí em toda a família por mim, tá bom, meu amor? Nene, já chegou chegando. Ela e a Neném. Ah, Maria, tão... Gente, ó o biscoitinho. Ai, um salgadinho ali. Bom dia, princesa. Também estou com saudade de você, Nene. Ai, sua linda. Dá um abração especial na Neném aí por mim. Obrigada por esse carinho, hein? Ô, oh, meu Deus. Falando em carinho, deixa eu cantar parabéns pra ele, meu querido Lucas. Maravilhoso. Hoje é seu aniversário, seu lindo. Lucas Silva, do bairro Maria das Graças, deixa sempre recadinhos especiais aqui pra mim. Mas hoje o recado vai especial pra você. Que Deus te abençoe, meu querido. Muito obrigado por você existir, tá bom? Você é uma pessoa muito especial, tá? Um beijo. Parabéns. Opa! Isso!

0: Manhã Litoral, eu tô legal, 11 horas, né, gente? 23 minutinhos, minha querida Dora Soares, aquele abraço. Ana Paula Prado, Letícia, Irene Teske também já tá aqui comigo. Meu querido Negão, É, Negão, seu Vasco, hein, Negão? Ai, meu Deus do céu. Negão, um abraço pra você, meu querido. Obrigada sempre pelo carinho. A mim, né, toda a equipe da nossa Litoral, você, sua esposa maravilhosa, Tamires, toda essa família incrível aí do restaurante, vocês são maravilhosos, meu Deus do céu. Segue o líder, tá, Negão? Segue o líder. Um abraço, meu querido.
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0: Vamos para São Mateus, um gravíssimo acidente frontal entre dois carros deixa três mortos na BR-101 ali na altura do quilômetro 78 para esta segunda-feira. A batida interditou totalmente a pista e mobilizou equipes de resgate da concessionária, bombeiros e do SAMU. Outras três pessoas ficaram feridas, sendo uma em estado grave.
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0: Em Pedro Canário, uma mulher de 58 anos morreu atropelada por uma carreta na BR-101. O motorista seguiu viagem, mas depois se apresentou à Polícia Rodoviária Federal alegando que não percebeu o impacto na hora e só soube do ocorrido após o alerta de outros condutores.
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0: Em Colatina, para esta terça-feira, a polícia prendeu um homem de 25 anos suspeito de estupro em Ponte do Pancas. A vítima conseguiu fugir da residência do agressor para pedir socorro após ser violentada. O suspeito acabou autuado em flagrante e levado ao centro de detenção provisória.
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0: Em São Mateus, o futebol capixaba serviu aí, né, e ferveu na Série B. O Audax São Mateus jogou em casa, mas perdeu por 2-1 para a Estrela do Norte, no jogo de ida das semifinais. O time mateense precisa agora vencer por 2 gols de diferença no próximo sábado para reverter o placar e buscar o recesso.
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0: na Litoral Autolegal, Davi Quaresma, 11 horas 36 minutinhos. Daqui a pouquinho, ao meio-dia, teremos a execução do horário eleitoral gratuito. São dois horários, de segunda a sábado, às 7 da manhã. E depois, ao meio-dia, 25 minutinhos, tá, gente? Então, preste bastante atenção em quem você vai votar em outubro, né? Não jogue seu voto pela lama, não, tá, gente? E não vai vender voto, não. Atenção, hein? Precisamos realmente tirar essa corrupção do nosso, né? Do nosso meio aí e colocar realmente políticos que valem a pena, que fazem pelo povo, né? Não fazem pelo bolso deles, mas que fazem pelo povo. Então, assim, preste bastante atenção, tá? Para você ter um voto de confiança, com mais honestidade, né? Com mais segurança e mais certeiro, realmente. E que venham políticos bons aí pra gente. Então, daqui a pouquinho, execução do horário eleitoral gratuita a partir do meio-dia. 11 horas 37 minutinhos, minha querida Andréia. Ai, Andréia, sua linda.
1: Bom dia, Thelminha.
0: Bom dia, poderosa.
1: Quero mandar um beijo, um abraço pra todo mundo que tá ouvindo a Litoral, porque na Litoral eu tô legal com as minhas colegas de trabalho aqui. Nós estamos no carro vindo a Litoral.
0: Que coisa boa.
1: Abraço, beijo, tchau, obrigado.
0: Obrigada. Ah, coisa boa. Dá um abraço nas amigas aí por mim. E no seu paizão também, né? Tá muito sumidinho. Afa Maria. Jona de Borsoni, aquele abraço. Bom dia, bom dia. Suemar, bom dia, Thelminha. Ótima semana pra nós. Aqui é Suemar dos Santos Reis, o bairro Colatina Velha. Galerinha de Colatina Velha aí, ó. Curtindo a nossa Litoral. Bom dia, Gachaia. Andréia Victor. Essa mulher maravilhosa já chegou chegando. Zira já me chamando pra uma sobremesa de abacate com leite condensado. Ai, me quebrou aqui agora. Oh, meu Deus. O abacate, eu fico com o abacate. O leite condensado eu passo pra você, tá bom, Zira? É gostosinho, né? É porque eu gosto de abacate, gente. E até cru ali, ó. Fazer até uma salada de abacate. Adoro abacate pra tudo. Nossa Senhora. Ai, Zira, sua danadinha. Já quero esse abacate aí. Já gostei, hein? Gente, 11h38, eu vou ali pro intervalinho. E daqui a pouquinho a gente tá de volta.
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0: e danos. Fred Fabrício, você não cuidou. Gente, 11 horas e 51 minutinhos, já, como eu disse, a partir das, do meio-dia, execução do horário eleitoral gratuito, 25 minutinhos, depois segue diretamente para Vitória em Rede, com ele, meu querido Bruninha, Natizinha, e às 14h, volta para cá, porque meu querido Tiroga vai rasgar a taiobinha de vocês nesta tarde maravilhosa. Andréia Victor, Thelminha, manda um abração para minha nora, a Ana, e o meu filho Moisés, com certeza. Um abraço especial para a Ana e para o Moisés. Obrigada pelo carinho de cada um de vocês aí, tá bom? A todos vocês sintonizados aqui na programação da nossa Litoral. Todo mundo que deixou aquele recadinho desde cedinho, já rasgando a taiobinha comigo. Agradeço pelo carinho, gente. Aproveita para ser feliz intensamente. Vamos cuidar do nosso hoje, tá bom? Hoje que é o mais importante, é hoje, é presente. Amanhã a Deus pertence, o ontem já se foi. Faça melhor sempre para que o amanhã seja assim bem próspero e absoluto, não é isso? Amanhã você tem um encontro marcado comigo, quarta-feira, não esquece não, tá, gente? Amanhã não é terça não, amanhã é quarta-feira, 7h a gente tá de volta. Eu vou saindo de fininho, mas deixando com muito carinho o meu abraço e meu beijinho assim, ó. Mas só pra você e até amanhã, se Deus quiser.
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0: Na litoral, eu tô legal. Esse foi o som do Jeito Moleque. Aliás, o som do Skank na voz do Jeito Moleque, sutilmente, aqui na programação da Litoral FM. Agora é 12:39. Aqui é o Holiber Wanderson, com você até as 3 da tarde, aqui na capital Vitória. Hoje é feriado, então escala especial. Então conto com a sua companhia, tá bom? Lembrando que já tem ingresso pra você curtir. Deixa eu ver aqui, ó. Os 10 anos da feijoada do João, hein? Dia 1º de novembro, no pavilhão de Carapina. Vai ter o Thier, Leci e entre elas também. Tá a fim de ir? Samba com a Litoral, essa é a senha para você participar aqui no WhatsApp no 999-86-1050. Samba com a Litoral. Deixa eu ver aqui, ainda hoje vai ter mais kit da corrida Vportes, vai ter ingresso pro show do Sorriso Maroto, mais ingresso pro Vital também. Então continue ouvindo e participando das promoções de verdade da número 1 do Espírito Santo.
1: Bom dia, Holiver. Aqui é Marlene, de Jardim Campo Grande. Tô ligadinho na Litoral.
0: Obrigado, Marlene. Um beijo para você e todo mundo em Jardim Campo Grande também, tá bom? Boa terça-feira para vocês. Vou agora para Nova Almeida. Oi, Rosimara Ramos.
2: Holiber, só te agradecendo por você estar aí nesse feriado de Vitória. Parabéns, Vitória. E muito obrigado, Holiber, por estar trabalhando hoje, alegrando a nossa tarde aqui também. Rosimara Ramos, de Nova Almeida, um beijo a todos os que estão celebrando o aniversário dessa cidade linda. Vitória!
0: É isso, vitoríssima, 475 anos. Beijo, Rosimara, obrigado pela participação, tá? Intervalo rapidinho, já eu volto.
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1: Na Litoral, eu tô legal. Faltam 7 para 1. Esse foi o som do Pixote aqui na programação. Já já tem mais 45 minutos premiados, hein? Faltando menos de uma semana. Segunda-feira que vem a gente encerra a promoção nessa temporada e entrega mais um iPhone 17 nas promoções de verdade da Rádio Litoral FM, hein? Deixa eu mandar aqui um beijo pra Júlia. Júlia Oliveira de Maruípe, né, Júlia? Mandou aqui boa tarde. Boa tarde pra você também, Júlia. Boa terça-feira pra você, bom feriado. Deixa eu ver aqui mais quem. Vou agora pra Itarana.
2: Salve, salve aqui, galera, pra Litoral.
1: Ah, quem é?
2: Gabriel Rodrigues aqui de Itarana, de Mills Flega, de Itarana.
1: Sim.
2: Nós estamos aqui na obra aqui, ó.
1: Que isso?
2: Cavando a sapata. Escuta a cavadeira, bicho, cantando.
1: Nu.
2: Terra dura do caramba. Manda uma música aí pra nós.
1: Sim.
2: E um abraço aí pra galera.
1: De onde?
2: Toda da região aí do Alto Bananal.
1: Alto Bananal?
2: Do...
1: Do?
2: Como que fala aqui? Do Rize, do Santa Helena. Rize. Tamo junto.
1: Valeu então. Obrigado, Gabriel, pela participação direto de Itarana. Curtindo a programação da Litoral, primeiro lugar geral.

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1: 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Na Litoral, eu tô legal, são nada. É 1 hora 23 minutos. 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Deixa eu mandar um beijão aqui pra Rita. Tá em Cachoeiro, Rita?
2: Aqui é a Rita do Jardim Tepimirim. Eu quero mandar um alô pra minha amiga Duda Mel. Sim? Graziele, Roseli, a galera de GR de Bar no aeroporto. Ah. Pessoal, galera.
1: Valeu então, Rita. Obrigado pela participação. Direto de Cachoeiro, Sintonia 101.1. É o estado inteiro. De Cachoeiro no Sul pro Norte, Matheus Trevisani.
3: Boa tarde, amigo Oliver. Matheus Trevisani, pergunta de Linhares. Choveu, tinha meio, tá abafado agora, né? Deu uma caminhada aqui na quadra. Ah. Cheguei ao trabalho, pouco tempo. Você me trouxe, estiver aí sempre, viu? Nossa. Bota essa fiança.
1: O final não entendo nunca, mas obrigado, Trevisani, pela sua audiência direto de Japira, interior de Linhares, ouvindo a Litoral 96.9.
4: Olha, boa tarde, passando para desejar um ótimo dia de trabalho para você.
1: Obrigado.
4: E parabenizar aquela que é a capital mais linda do mundo, que é a nossa Vitória, pelo seu aniversário. Mandar também um grande beijo e abraço carinhoso para nossos ouvintes. E dizer que eu tô aqui, ó, trabalhando e na melhor rádio, com o melhor locutor, com os melhores ouvintes. E na Litoral eu tô legal. Valeu. É nóis, hein? Tamo junto.
1: Um abraço, Gilber Uber. Obrigado, cara, pela moral de sempre. 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
1: 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O Dudamel.
2: Olá, boa tarde. Boa tarde, minha amiga Rita, GR Barra, Roseli, Graciele. Boa tarde, Laysa. Boa tarde, Belisângela. Boa tarde, Pajus. Boa tarde, Dudamel de Cachoeirinho. Beijo. Toninho, vem pra Pula e Plachete.
1: Isso, obrigado pela participação, direto de Cachoeiro.
3: Boa tarde, Holiber. Dani Falcão aqui ligadinha, hein?
1: Dani.
3: Beijo, bora trabalhar. Aqui em Vila Velha não é feriado, não. Bora trabalhar.
1: Então, bom trabalho pra nós, Dani Falcão. Obrigado pela participação também. Essa é corredora. 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
0: Muito bem, faltam 6 para as duas. Hora de desfazer, desconectar a rede Litoral de rádios. Eu volto daqui a pouquinho para Grande Vitória em 102,3. E já já a gente vai continuar com a programação local nas outras emissoras da Litoral, Colatina, Linhares e Cachoeiro, tá bom? Muito obrigado pela sua companhia, muito obrigado pela sua paciência e fidelidade. Continue aqui e daqui a pouquinho a música tá de volta. 1h55.
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9: 1h56.
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Que bom que você tá com a gente em 95,3, Litoral Noroeste em Colatina para todo mundo. Muito prazer. Eu sou o Tiroga, chegando nessa tarde de terça-feira, 8 de setembro. E você, tudo bem? Depois desse fim de semana prolongado por conta do feriado de ontem, 7 de setembro, tudo bem? Seja bem-vindo, seja bem-vinda. A festa tá começando, entre e fique à vontade. Aliás, convida a galera, aqui não paga nada, é 0800, se você é o nosso convidado VIP, já pega o celular e já manda aí o seu alô, manda alô pra tua galera, parabeniza quem tá aniversariando hoje, tá soprando velhinhas, ó. Parabéns pra você, saúde, vida longa, vem comemorar com a gente.

0: Na litoral eu tô legal, esse é Thiaguinho, pensamentos intrusivos. Aqui a nossa festa só começando e os primeiros convidados passaram por aqui também, Zé Neto Cristiano. Teve Natanzinho Lima, cantou Sonho de Amor. Oh, e tem muita gente bacana que já confirmou presença. Gustavo Lima vai vir com Wesley Safadão aqui na nossa festa. Kaique também vai passar por aqui. Jorge Matheus, eu tô esperando você também passar por aqui e mandar o seu alô. Aí, salve pra tua galera, 27996526580. Pode mandar mensagem de texto, pode mandar mensagem de áudio. O importante é você participar com a gente. 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Bora com Henrique e Juliano chegando aqui na nossa festa.
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0: Baxter, Henrique e Juliano, seja esse a nossa festa. Obrigado pela companhia, parou e ficou aqui nos 95,3. Semana curta esta, né? Já estamos aí na terça-feira. É, o pessoal já tá contando aí quando que vai chegar o fim de semana. Calma! Tenha calma, né? Acabou de ser feriado ontem, gente. Ó, manda aí o seu alô que eu tô te esperando, tá? Pega esse celular aí e manda aqui pro nosso WhatsApp. 27996526580. Bora aí pro break, a gente já volta. 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

0: na Litoral, eu tô legal. Essa é a dupla Jorge Matheus. A hora é agora, tá? Gustavo Lima e Wesley Safadão também passaram na nossa festa e teve Kaique. Coração não é de aço, vai. 996-526580 é o nosso WhatsApp. Boa tarde aqui pra Penha. Colatina Velha, sempre ouvindo a gente. Obrigado pela companhia. Eliane em Maria das Graças também tá ligada. Paulo Sérgio lá no bairro Nossa Senhora Aparecida. Vou falar em bairro Aparecida. Hoje eu vou lá, hein? Tem missa lá, né? Às 19h30. Antes, às 19 horas, tem o terço dos homens completando o 10º aniversário, né? Eles vão se reunir, fazer o terço dos homens às 19 horas. Depois, às 19h30, tem aí a Santa Missa. Vou lá dar um pulinho lá. Ah, 996-526580. Um abraço aí pra o Renato, Dalben, a turma lá no Aparecida. A Rebeca, a Rebequinha Andrade, toda a família. Deixa eu ver mais quem aqui no nosso zap. Fernanda Alves. Deixa eu colocar o áudio dela. Deixa eu colocar aqui. Tem que abaixar aqui e colocá-la no ar. Fala comigo.
1: Buenas tardes, Tirol.
0: Buenas.
1: Eu sou Fernanda Alves. Estou aqui ligada na Litoral. Na Litoral, tô mais que legal. Beijinhos, que doce.
0: Beijinhos. Bora lá pra Colatina Velha mais uma vez. A Mazilda que tá por lá.
2: Boa tarde, Tirol.
0: Boa.
2: Você viu, meu amigo?
0: O
2: Flamengo agora?
0: Não. O que que aconteceu?
2: Igual liderança. Segue o líder agora, hein?
0: Mas tem tempo.
2: E o Vasco, hein? Cadê?
0: Ei.
2: Abençoada semana pra todos nós. Ah, beijo.
0: Beijos
2: pra todos os ouvintes da Litoral. Tô legal, tô ligado.
0: Valeu, Mazilda. Tudo de bom, tá? Obrigado pela companhia. Boa tarde pra ela, Leila, com a gente. Tá ligada na Litoral, lá no bairro Maria das Graças, né, Leila? Obrigado pela companhia. Agora tá na hora de se ligar.
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0: O Instituto Nacional de Meteorologia, o INMET, emitiu na manhã desta terça-feira, dia 8, um novo aviso de cor amarela, que indica perigo potencial para a ocorrência de chuvas intensas no Espírito Santo. O alerta é válido para 32 cidades capixabas. De acordo com o Instituto, o volume de chuva acumulado pode chegar a 50 milímetros e ser acompanhada de rajadas de vento de até 60 km por hora. Apesar disso, o INMET avalia que é baixo o risco de queda de árvores, alagamentos e falta de energia elétrica. O aviso é válido até o final da noite desta terça-feira, dia 8. Já amanhã, quarta-feira, dia 9, apenas a cidade de Conceição da Barra, no extremo norte do estado, está em alertas para chuva forte. Este aviso de hoje, Colatina, está sob este alerta.
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0: Bom, no dia 12 de setembro, a Biblioteca Municipal de Colatina recebe mais uma edição da Contação de Histórias, às 10 horas, com a participação de Cacá e Renan. A programação é gratuita e convida crianças, adultos e toda a família a viver um momento de cultura, leitura e convivência. Com o tema Histórias Encantadas da Beira Rio, da Beira do Rio, a apresentação traz um repertório autoral formado por contos coletados às margens do Rio Doce e de seus afluentes, valorizando histórias e memórias da região. Além da contação, haverá sorteio de brindes, tá? A programação é um convite para reunir a família e embarcar no universo da imaginação, da cultura e das histórias. Dia 12 de setembro está o convite, sábado que vem, a partir das 10 horas da manhã.
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0: Amém, né? Na litoral eu tô legal. 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

0: aí com o Santana também, né? Ah, é a nossa festa que tá rolando e depois do break você vai ganhar aí um bônus com 45 minutos só de música. E hoje ainda vai rolar o Bora Pagodear pra gente fechar aí a nossa festa, tá? Aí depois, 4 horas, rola aí pra você 60 minutos, 5 da tarde tem litoral com você. E às 6 tem mais um bônus com 45 minutos só de música. Bora aqui no nosso WhatsApp, 996-526580. Rebeca, fala comigo!
1: Boa tarde, jovem Tiroca. Terça. Uma terça-feira de muita paz, bênção e saúde para todos nós. Sou a Rebeca Andrade, a poderosa, a vovó do tempo. Meu querido, hoje eu vou parabenizar a vovó Pipoca. É, vovó Augusta, lá do Corpo do Ouro. Então, parabéns para a vovó. Parabéns para a vovó, que Deus abençoe sempre, sempre. Então, para todo mundo, um abraço e litoral. Adoro!
0: Valeu, Rebeca! Tudo de bom, obrigado pela companhia. Joelson, fala comigo!
2: Amigo Tiroga, aqui é o Joelson Pedreiro. Quanto tempo, meu irmão? Platina, hoje está num tempo maravilhoso. Nós estamos aqui em cima do andame. Eu e meu amigo Stig Ling. Manda um abraço aí pro meu ajudante Caju, meu ajudante Iago. Valeu, turma. Um abraço pra litoral, tô legal.
0: Participe mais vezes aí, Joelson. Bom trabalho aí, obrigado pela companhia. Júlio César Ladislau, passando por aqui, tá lá no bairro Maria das Graças, falou aqui, ó, segue o líder, o Flamengo, eu, hein? Bora aqui, Glis, Vascaíno, fala comigo.
3: Alô, Tiroga, 3-0 hoje, hein?
0: E
3: o Pombo veio aí, hein?
0: Será, rapaz?
3: Eles vão ficar doidos. O BAP vai ficar doido, porque o Pombo vem aí.
0: Será que o Pombo, o Richarlison, o Capixaba vai vir pro Vasco? Bom, tem essa conversa aí. O Vasco tá querendo, hein? Será que vai rolar? E hoje será que vai 3-0 ou quê? Sei não, hein, bicho? Vamos jogar na altitude, hein? Márcio Silva de Barbados.
4: Boa tarde, meu amigo Tiroga, das 5 até agora, meu amigo. Partiu casa, você tá doido, trabalhando até agora. Um abraço a toda a galera de Barbados aí, toda a galera ligada no litoral. E hoje tem Vascão, hein? Bora botar no Vascão, bora postar no Vascão. Oi, você tá doido? Tchau, obrigado. Se puder, toquinho do Mengão aí pra nós, Tiroga. Você tá doido?
0: Que isso?
4: Fala, amigos, bebê. Tchau.
0: Segue o líder, né? Você também, vou te falar, é Márcio Silva. Valeu, trabalhou com... Ih, Tiroga, pode ou tá cedo? Estou de folga hoje, só amanhã que trabalho, hein? Ai, ai, ai. Agora tá trabalhando como frentista no posto de gasolina. Ô, André, que bom. Mas você já começou os trabalhos, ó. Boa folga, bom descanso. Obrigado aí pela companhia. A gente já volta com 45 minutos só de música.
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2: Bora lá então, 45 minutos só de música pra você. Aliás, a gente só vai parar de tocar música pra mandar o seu alô, celular, tá na mão? Manda aqui no nosso WhatsApp, 27 é o código de área pra quem é de fora da nossa região, 996526580. Manda aí, eu sou o Tiroga e eles são Wesley Safadão e Rei Vaqueiro.
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2: Existe uma teoria que se chama 90-10, onde uma pessoa tem 90% daquilo que você procura em alguém, só que você foca naqueles 10% que falta. Aí você sai pra rua, se aventura, e realmente você encontra aqueles 10%, mas não se deu conta que perdeu os 90%.

0: Na Litoral, Entre Legal, Maiara e Maraísa, 90-10, tá? Teve Simone Mendes, Direitos Iguais, Léo Foguete Panda, Alguns Defeitos, 996-526-5080, mandando boa tarde aqui também pra Bete com a gente lá em Vila Lemira. Tatiane, fala comigo!
1: Boa tarde, Litoral, boa tarde, Tiroga, os ouvintes aí, ótima tarde a todos, vamos que vamos, hein? Tá frio, mas vamos que vamos. Estou por cá, hein? Ligadinho na Litoral. Na Litoral estou mais que legal.
0: Vamos nessa! 996-526-5080 é o nosso WhatsApp. Manda aí o seu recado, manda aí o seu alô. Ludmila, chega pra cantar. Coroche.

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1: Vamos! Faz o L, faz o L, faz o L. Isso é DNA de GG em Salvador, Bahia. Aí, ó.

0: Chegando em 5 minutos só de música, teve Ludmilla e Orochi, I Love You Too, fechando por aqui. O bônus, 45 minutos só de música, ai, o esquenta, né? Daqui a pouquinho às 4 rola 60 minutos só de música, e depois do break vai rolar o Bora Pagodear. Um pagodezinho pra dar aquela animada na nossa tarde aqui de terça-feira, depois de um feriado, fim de semana prolongado, foi bom pra você? Espero que sim, né? Boa tarde, Tiroga, aqui é o Henrique Risso, pai Honório Fraga, manda um abraço pro meu amigo Wallace Rossin, que tá aniversariando hoje na Litoral e eu tô legal. Então, o Wallace tá soprando velhinhas, completando mais um ano de vida, parabéns, Wallace! Saúde e vida longa pra você, tudo de bom, tá? Obrigado pela companhia, curtindo aqui a nossa programação. Aliás, a nossa festa que tá rolando, né? 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
2: Bora pagodear, fechando aqui a nossa festa desta terça-feira. Amanhã tem mais, tá bom? Amanhã, 14h, tem mais festa pra gente aqui na sua Litoral. E depois do break, fica aqui com a gente que você vai ganhar 60 minutos só de música. Ai, bora lá, 27996-526580. Colocar a turma pra falar aqui. Gilmazinho, fala comigo.
3: Boa tarde, meu amigo Tiroga. Boa tarde a todos. Na Litoral eu tô legal, Tiroga. Lembrando que o Malvadão agora é líder, hein? Segue o líder, nosso Mengão, Gilmazinho do Aeroporto.
2: Aí vocês estão
3: passando pra mandar um abraço a todos, mais uma vez, marcando presença na sua audiência. Tamo junto. Tiroga, um abraço a todos. Tchau, obrigado. Na Litoral eu tô legal.
2: Esses flamenguistas, tudo se achando. Ó, o Ademir também. O Ademir da Incan falou, boa tarde, só uma coisa pra te dizer, hein? Segue o líder. Ótima semana. Ai, boa tarde, aqui é o Gilson de Baixo Guandu. Na Litoral, eu tô legal, segue o líder. Aí, a galera do Flamengo, todo mundo aí se achando pra lá e pra cá. Boa tarde, mano, boa tarde. Menes, o Kedz Uber também na área. Mandando aí um salve. Valeu, Menes, tudo de bom. Alô pra essa galera aí dos aplicativos, sempre ligados na Litoral, dando carona pra gente. A galera do táxi também, tá? Valeu, obrigado pela companhia. Cadê? Tiroga, meu brother, manda um abraço pra nós aí. É o Felipe Meneghel Loriato, lá de Tarana. E fala... Ih, é o outro também. Segue o líder. Até onde vocês vão ficar aí se achando, hein? Bora, vamos pro break.
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12: E aí, gente boa, muito boa tarde.
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12: É isso mesmo que você ouviu. Bora, a gente só vai parar de tocar música pra mandar o seu alô. Celular tá na mão, já manda aí em 27996526580. Manda aí, manda áudio também, que é bacana de te ouvir. Eu sou o Tiroga, eles são Danilo.

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Na Litoral, eu tô legal, a gente separou, é o nome da música. Eles já se apresentaram, Ian e Dilcinho, rolando por aqui, 60 minutos só de música. E falar pra você que, se ainda não segue a gente, ou se segue lá no Instagram, tem promoção rolando, tá? Bora lá, @ Litoral FM Noroeste. 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Enquanto isso, você tá pegando aí o celular, já manda também alô pra gente aqui no nosso WhatsApp, que fala onde você tá. 27 é o código de área, 996526580. Marcos Belucci, chega aí.

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0: Sim, o Baby me atende. Mas manda aí o seu recado pra gente. Quero saber onde é que você tá aí curtindo a nossa programação. 27996526580. Manda aí o seu alô, manda alô pra tua galera. Deixa eu pegar aqui antes do Marcinha Brit com a gente. Boa tarde, tá lá em Vitória, né? Lá no bairro Resistência. Vitória hoje, capital capixaba, de feriado, né? É o dia da capital capixaba, acho que 475 anos. Inclusive, Marcos Gargamel também sempre passa por aqui, manda um salve lá em Jardim Camburi, Vitória. E já mandou, né, falando aqui do aniversário de Vitória, 475 anos. Parabéns, a Vitorinha. Bora lá, deixa eu ver mais quem aqui, 27996526580. Antônio José de Souza, já indo para Marilândia, obrigado pela carona aí. É, e boa tarde, Tiroga, que Deus abençoe a nossa tarde, amém. É o Marcos, ao meio quilo com a gente, fala meio quilo. Que bom que você tá aí curtindo a nossa programação. Valeu aí, deixa eu ver mais quem aqui passou por aqui. Coiote, lá em Marilândia, já pode? Ih, rapaz, já pode eu estar cedo. Mas é, o cara manda foto que já começou os trabalhos e me pergunta se já pode eu estar cedo. Mas você já começou os trabalhos, Coiote. Bora lá que agora tá na hora de se ligar, hein?
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0: Bom, os diretores da Polícia Federal colocaram seus cargos à disposição do diretor-geral substituto nesta terça-feira, dia 8, em reação aí ao que classificaram como ataques contra o diretor-geral da corporação, Andrei Rodrigues, e o diretor de inteligência, Leandro Almada. Em manifestação conjunta assinada por 11 diretores, a cúpula da Polícia Federal afirmou prestar total apoio aos dois delegados e repudiou tentativas de atribuir a eles ou à instituição uma atuação não republicana. O gesto de colocar os cargos à disposição ocorre em meio à crise envolvendo aí a direção da corporação. Nesta terça-feira, dia 8, a segunda turma do STF, o Supremo Tribunal Federal, formou maioria para referendar a ordem do ministro André Mendonça e manter o afastamento de Andrei Rodrigues do comando da Polícia Federal. O julgamento, porém, foi suspenso por pedido de vista do ministro Gilmar Mendes, né? Mas mesmo assim, continuou o afastamento.
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0: O Brasil conta com os jogadores brasileiros Vinícius Júnior, do Real Madrid, Marquinhos, do Paris Saint-Germain, e Gabriel Magalhães, do Arsenal, na lista de 30 indicados ao Prêmio Bola de Ouro de 2026 de melhor jogador do mundo. A relação de concorrentes foi anunciada nesta terça-feira, dia 8, pelos organizadores, a revista France Football, em parceria com a UEFA. A cerimônia de entrega está programada para o dia 26 de outubro. Maior vencedor da história da Bola de Ouro, com 8 troféus, o argentino Lionel Messi, da Inter de Miami, também está na lista. Já o atacante português Cristiano Ronaldo, do Al Nassr, 6 vezes vencedor, ficou fora da relação. O último vencedor do Bola de Ouro foi o atual dono do troféu, né? O atual dono do troféu é o centroavante Ousmane Dembélé, do Paris Saint-Germain.
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0: Litoral, eu tô legal, Jota Quest. Participação da Negra Lee. Jota cantando aí, ó, Tim Maia, descobridor dos sete mares. Fechando aqui os 60 minutos só de música, que volta logo mais às 7 da noite. Quando a gente entra em rede com a Litoral Vitória, transmitindo pra todo mundo. Ai, será que hoje é feriado lá, hein? Mas tá bom, vamos estar em rede, vai rolar 60 minutos logo mais às 7 da noite.
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2: 5:01. 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
2: Opa, que bom que você tá com a gente aqui em 95,3. Muito prazer, eu sou o Tiroga e onde você estiver, o que estiver fazendo, vamos estar aqui juntinhos, Litoral com você, trazendo uma programação bem bacana para você passar seu fim de tarde, início de noite com a gente numa boa terça-feira, 8 de setembro. Pega aí o celular e manda aí um oi, tá? 27 996 526 580.

0: Na Litoral, muito legal, Felipe Rett, Rap da Lealdade. Por aqui, Litoral com você, rolou também o som de Breno Ferreira, Alexandre Pires e Léo Foguete, Thiago Soares, Mo de Momento. É o momento, é a hora de ir pro break.
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2: 5:15.
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0: Litoral, eu tô legal, alemão do forró, moreninha.
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0: Rolou por aqui também o Bruno Diegues e o Sorriso Maroto. Vitor Fernandes, teve Ludmilla e Mari Fernandes, falta de mim. Bora lá, Romildo Pedreiro. Ih, rapaz, será que ele vai querer o sinal? Hoje que não, né? Feriadão, assim deve ter bebido. Fala comigo aí, vamos colocar, vai.
2: Boa tarde, meu amigo Tiroga. Aqui é o Romildo Pedreiro, diretamente de Linhares. Rapaz!
0: E aí?
2: Te conto nada, hein?
0: Não conta.
2: Feriadão, eu bebi até soda com veneno, rapaz. E tô aguardando o sinal pra começar os trabalhos, hein?
0: Cê vai?
2: Cadê você, meu amigo?
0: Você vai querer o sinal ainda? Feriado, então, foi por conta, né? Ai, ai, ai. Boa tarde, Litoral. Márcio Gleick aqui no Córrego Sergipe, Governador Lindenberg. Já pode? Hoje? Eu não esperei o sinal, não. Ih, já começou o trabalho lá também no Córrego Sergipe, hein? Tá certo. Aí falou que tá rolando uma chuvinha fina lá em Córrego Sergipe, Governador Lindenberg, pô. Aqui tá nublado, né? Tempo fresco assim, agradável, temperatura, mas chovendo mesmo não tá, não. Vamos ver se mais tarde, né? Agora tá marcando 23 graus, pelo menos é o que eu vi aqui, né? Nesse exato momento. Marquiane também por aqui. Um alusão pro Chico Gobetti, a galera lá na mercearia Vista Linda, o Paraíso Gobetti, sempre ligado aqui no Som da Litoral. Tá na hora de ir pro break, já já muita música.
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0: céu litoral com você. E daqui a pouquinho, depois do break, você vai ganhar aí mais um bônus, hein? Com 45 minutos só de música. Aí a gente só vai parar de tocar música pra mandar o seu alô, hein? Pega e manda aí, 27996526580.
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0: companhia, muito boa noite.
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0: Bora lá então, a gente só vai parar de tocar música para mandar o seu alô, então manda, pega aí seu celular, 996-526-5080, nosso WhatsApp. Eu sou o Tiroga e ele é o Natanzinho Lima.

0: Não liga, hein?
1: Na Litoral, muito legal. Turma do Pagode, menos é mais. Investigador, não liga. Tem que mandar mensagem pra poder participar, tá bom? Zé Neto e Cristiano, Simone Mendes, direitos iguais. Bom, hoje tem Sul-Americana, tem Santa Fé e Vasco da Gama.

acima aí, né? Hoje também tem Libertadores Fluminense enfrentando Platense. Também Sul-Americana, né? O Boca Juniors e São Paulo. Ele também. E agora há pouco Real Madrid venceu 2-1 a Inter de Milão. O Porto perdeu pro Manchester City por 2-0. Real Madrid ganhou de 2-1, né? Ah, e o Borussia Dortmund também ganhou de 3-2 de Villarreal. Jogos de hoje aí. Cadê? Pra mandar o seu alô é o 996-526580, tá? Bora que chegou o Ian e Dilcinho aqui, ó.

0: Na Litoral, eu tô legal. Tá aí, foi o som de quem? Saudade de quem eu sou, Henrique Juliano, tá? E agora tá na hora de se ligar. Bora lá então, Tiroga.
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0: Bom, o total de dinheiro esquecido em bancos e outras instituições financeiras chegou a 5,65 bilhões de reais em julho, segundo dados divulgados pelo Banco Central nesta terça-feira, dia 8. O valor representa alta em relação aos 5,12 bilhões registrados em junho. Do montante disponível, 4,25 bilhões de reais pertencem a 23,57 milhões de pessoas físicas. Outros 1,40 bilhão de reais podem ser resgatados por aproximadamente 2,19 milhões de empresas. Os recursos podem ser consultados gratuitamente pelo Sistema de Valores a Receber, serviço do Banco Central, que permite localizar valores deixados em bancos, administradoras de consórcios, cooperativas, instituições de pagamentos e outras empresas do sistema financeiro.
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0: No dia 12 de setembro, a Biblioteca Municipal de Colatina recebe mais uma edição da Contação de Histórias, às 10 horas, com a participação de Cacá e Renan. A programação é gratuita e convida crianças, adultos e toda a família a viverem um momento de cultura, leitura e convivência. Com o tema Histórias Encantadas da Beira do Rio, a apresentação traz um repertório autoral formado por contos coletados às margens do Rio Doce e de seus afluentes, valorizando histórias e memórias da região. Além da contação, haverá sorteios de brindes. A programação é um convite para reunir a família e embarcar no universo da imaginação, da cultura e das histórias. Então, 12 de setembro, próximo sábado, às 10 horas da manhã, na Biblioteca Municipal de Colatina.
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1: Pra todo mundo que já esteve envolvidão uma vez na vida, assim.

0: Quem gostou, põe a mãozinha pra cima, segura, passando energia positiva.
1: Gustavo Mioto com Luan Santana. E aí, do som do Denis, DJ Kevin, o Chris quer beijar. E aí, ó. Fechando aqui o 45 minutos só de música, um esquenta. Daqui a pouquinho, às 7 da noite, rola 60 minutos só de música, beleza? Ah, eu vou pro break rapidão e você já vai curtir mais músicas.
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0: Na litoral, eu tô legal, a pagodeira. Foi a Marvila, foi o Dom Juan e foi o PK aqui na nossa programação. Passou também por aqui o Xande Avião e Henrique Juliano, não é o lugar, é a pessoa. E teve também João Gomes na sua cintura, hein? E daqui a pouquinho a gente vai entrar em rede a partir das 7 da noite. Aí 60 minutos só de música. E amanhã, 7 da manhã, Thelminha Rocha que vai estar por aqui comandando essa galera. Beleza, gente? Obrigado pela companhia. Daqui a pouquinho tem Fluminense, daqui a pouquinho tem Vasco da Gama, Fluminense pela Libertadores, Vasco pela Sul-Americana. Meu querido, Gorador aqui não, hein? Amanhã também a gente vai trabalhar aqui, você não vai ficar falando não sei o que, não sei o que não, hein? Ai, ai, ai. Ó, gente, eu, Tiroga, tô indo nessa, desejando a você uma ótima noite aí de terça-feira. Que tenhamos uma excelente semana também, tá? Obrigado pela companhia. Eu, Tiroga, tô indo nessa. A gente se fala amanhã, às 14h, na quarta-feira. E amanhã tem Geração Litoral, hein? Tô só esperando a galera aqui da rede pra gente encerrar aqui também. Valeu, gente! Tem que esperar a galera de Vitória aqui, ó. Encerrar a rede aí. Valeu! E amanhã, 14h, já aí. Continua se cuidando aí. Boa noite. 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Beleza?
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0: 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Valeu!
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0: Está no ar a Voz do Brasil. 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
1: Olá, boa noite.
2: Boa noite para você que nos acompanha em todo o país.
1: Terça-feira, 8 de setembro de 2026.
2: Vamos aos destaques do dia.
1: Proteção da biodiversidade.
2: Novas unidades de conservação ambiental são criadas no Amazonas e no Piauí.
1: Decretos também formalizam concessões para manejo florestal sustentável.
2: Doenças raras. 65 em cada 100 mil brasileiros convivem com alguma condição de saúde incomum.
1: O Sistema Único de Saúde acolhe pacientes, realiza o diagnóstico e realiza acompanhamento multidisciplinar.
2: Quem fala sobre o assunto é Natan Monsores, coordenador de doenças raras do Ministério da Saúde.
3: Em sua maioria, essas doenças são doenças de origem genética que afetam predominantemente crianças, mas também podem acontecer em adultos, em pessoas idosas.
1: Semana da Pátria.
2: Brasil celebra os 204 anos da independência.
1: E você vai conhecer alguns dos heróis que ajudaram a construir a nação brasileira em reportagem especial de Luana Karen.
4: A praça que abriga os três poderes da República em Brasília também guarda a memória daqueles que se dedicaram a um ideal de nação. O livro de aço reúne os nomes dos heróis brasileiros oficialmente reconhecidos.
2: Hoje, na apresentação da Voz do Brasil, eu, Mariana Jungmann e Luciano Seixas.
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2: Novas unidades de conservação ambiental foram criadas a partir de decretos assinados hoje.
1: As medidas também criam e ampliam reservas de desenvolvimento sustentável e parques nacionais.
2: As ações marcaram as celebrações pelo Dia da Amazônia, comemorado no último dia 5.
4: Em comemoração ao Dia da Amazônia, celebrado em 5 de setembro, foram criadas quatro reservas de desenvolvimento sustentável no Amazonas. As unidades ficam na região de influência da BR-319, no sul do estado, e somam cerca de 669 mil hectares. O ministro do Meio Ambiente e Mudança do Clima, João Paulo Capobianco, disse que é preciso agir de forma preventiva diante das mudanças provocadas pela pavimentação de rodovias.
5: A presença do Estado precisa se antecipar às pressões decorrentes da ampliação do acesso, pois os anúncios de abertura ou de asfaltamento estimulam a ocupação desenfreada, a grilagem de terra e a invasão, impactando negativamente, de forma irreversível, populações e o meio ambiente.
4: Foi anunciada também a ampliação em mais de 7 mil hectares do Parque Nacional de Sete Cidades, no Piauí. A medida tem o potencial de proteger espécies ameaçadas e de favorecer o turismo no parque. Em outra ação, o Banco Nacional de Desenvolvimento Econômico e Social, BNDES, destinou recursos para restauração ecológica